0: 93.
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1: 932.

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0: 10 e 2.
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0: 11-1.
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0: 11:57.
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6:57. 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

1:53. 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

2:51. 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

0: 3:50.
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0: 3:51.
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2: Pronto, minha gente. Está entregue o horário agora para que o Edelso Moura apresente o programa Ligação Nacional. Obrigado, emissora. Obrigado, rádio bacana, que deixa o Edelso Moura entrar em todos os lares desta cidade linda e maravilhosa com esse povo hospitaleiro. Obrigado, Charles Elpe, Franklin Russo, Zélia Maria, Marcelo Moura, por nos ajudarem também a levar a nossa comunicação amiga a tantos e tantos lugares deste imenso Brasil. É o programa de rádio que chega em todo canto, em toda cidade. Apresentado aqui pelo radialista mais ouvido do mundo. Eita trem, sou eu, Edelso Moura. Fala aí, Franklin Russo. Coloca pra nós a primeira música e mostre por que esse programa é sucesso.

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2: O que é o problema? O problema, a complicação, é o que sobra de uma avaliação mal feita do que ocorre, é a consequência de algo. Não considere nada um problema. Se for uma notícia, ela não é má se você a aceita. Se é o falecimento de pessoa querida, ele dói menos. Se você crê ser isso natural, se as coisas que você quer não acontecem, isso não lhe aflige, se tem paciência. Um fato é apenas um fato. Não permita que se transforme em um problema. Use a inteligência. Os acontecimentos sempre trazem a solução por companhia.

0: Eu vou seguindo aqui na apresentação do programa Ligação Nacional.
1: Boa tarde, Edelson Moura.
0: Boa tarde, bom dia.
1: William Coelho, da FM Cidade 106,3 de Capinzal do Norte, Maranhão. Lembrando que o seu programa é passado aqui das 13 às 14 horas, de segunda a sexta. Um grande abraço, William Coelho.
0: Ô, meu amigo William, obrigado, viu? Dá um abraço aí a todos da sua cidade, aos meus colegas da rádio. Coisa boa, rapaz, que notícia boa. Um abraço para todo mundo.

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1: 4 e 4. 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
2: Vamos abraçar agora a nossa ouvinte Zuleide. Ela que mora na cidade de Barra do Corda, estado do Maranhão. Olha, gente, eu quero mandar um abraço a todos de Barra do Corda, porque é impressionante o sucesso desse programa na cidade. É grande, mas é grande mesmo, e eu recebo aqui muitas mensagens de Barra do Corda, muitas. Zuleide, muito obrigado. Ela mora lá na Barra do Corda e pede a música Espelho Quebrado, só para curtir. Essa música é do Edelson Moura, é cantada pelo Edelson Moura, e é de minha autoria e da minha parceira Zélia Maria. Vamos ouvir Espelho Quebrado.

0: Vamos continuando por aqui com o programa Ligação Nacional. Alô!
1: Boa tarde, Adelson Moura.
0: Boa tarde.
1: A Duda daqui de Santa Luzia. Peço que você toque a música com Amado Batista.
0: Sim.
1: Casta sobre a mesa. Somente pra me curtir.
0: Muito bem, Duda. Alô, Santa Luzia. Ela quer curtir. Carta sobre a mesa com Amado Batista.

0: Tem mais gente querendo falar aqui com Edelson Moura. Vamos falar com o povo.
1: Bom dia, Edelson Moura. Bom dia, Edelson Moura. Boa aqui tarde. Da Rádio Máxima FM 87.9.
0: Opa!
1: Paraibano, Maranhão.
0: Isso.
1: Bom dia pra você, tudo de bom.
0: Obrigado, Rádio Máxima. Rádio Máxima de Paraibano, estado do Maranhão. Meu abraço aí a todos os meus companheiros da Rádio Máxima. Que beleza! Obrigado, meus amigos, pela exibição dos nossos programas aí.

0: 4:18.
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2: Alô, grandão, você tá aí, grandão?
3: Ô, meu amigo de Assumoura, boa noite, Fraquinhos, boa noite, boa tarde.
2: Boa noite, boa tarde.
3: Bom, bom dia.
2: Isso, amigo.
3: Rapaz, eu ouço o programa há mais de 30 anos, sou seu fã, viu? Gosto muito do programa.
2: Que legal.
3: É, que Deus abençoe você e sua família, nós todos.
2: Amém, grandão.
3: Tá bom, meu amigo?
2: Tá bom.
3: Boa sorte, tudo de bom pra você, meu amigo.
2: Igualmente, grandão, igualmente.
3: Eu sou aqui do estado do Maranhão, Vitorino Freire.
2: Ô, Vitorino Freire, Maranhão. É o grandão falando aqui com Edelson Moura.

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1: E agora, a hora do besteirol. Oi, Célia.
2: Oi, Edelson.
1: Tudo legal, graças a Deus.
2: Tudo bem. Não era eu que ia chamar hoje, Edelson? Não era eu que ia chamar?
1: Chamar o quê?
2: O besteirol.
1: É? Como é que você ia fazer?
2: Eu ia falar. E agora, a hora do besteirol. Oi, Edelson.
1: Oi, Célia. Qual é a diferença?
2: A diferença é que sou eu que estou falando.
1: Ah, sim.
2: Para ficar diferente.
1: Entendi.
2: Entendeu?
1: Entendi.
2: Eu quero mandar um abraço aqui para dona Rosinha e o seu Cícero Rufino, lá de Carnaubal, Ceará.
1: Dona Rosinha, tudo bem? Isso. Cícero Rufino, tudo bem?
2: Tem também o filho dele, o Nedilson.
1: Nedilson.
2: É, eles são representantes da Saúde com Beleza.
1: Os
2: lá.
1: Três vendedores na cidade.
2: Era a dona Rosinha e o seu Cícero, né?
1: Sim.
2: Aí o filho dele entrou, e você acredita que aumentaram as vendas?
1: Olha,
2: a dona Rosinha continuou vendendo o que ela já vendia, mas o Cícero,
1: sim.
2: E o filho dela compra mais ou menos igual também.
1: Olha, que bom. Então a família toda tá
2: dentro do negócio.
1: Bacana.
2: Eles são joia.
1: Bacana.
2: E mandar um abraço também pra Marinalva, né?
1: Sim.
2: Nossa representante lá de Tanque Novo, na Bahia.
1: É a nossa representante mais antiga.
2: Também, né? Tem também, olha, outra representante antiga, a Ivanete, lá de São João do Paraíso.
1: Tá vendo?
2: Ivanete é bem antiga também.
1: Pessoas que estão com a gente há muitos anos.
2: Nós temos a Ivanete, tem uma farmácia lá também que vende.
1: Que legal.
2: Lá em São João do Paraíso. E um não atrapalha o outro.
1: Tá vendo?
2: Os dois vendem a mesma coisa.
1: Que maravilha, né?
2: A gente tem vários vendedores,
1: tá,
2: né?
1: Tá certo. Qual é o besteirol de hoje?
2: O besteirol de hoje é... Veja só. O que que vai até a lua, mas nunca sai do lugar?
1: A estrela?
2: Não.
1: Não?
2: Uh-uh.
1: O que que vai até a lua...
2: Mas nunca sai do lugar.
1: O sol vai até a lua, será?
2: Não.
1: Eu não sei, não.
2: Não.
1: Não, não sei.
2: É.
1: O que é?
2: Inclusive o seu, o meu.
1: É. É o pensamento?
2: Não. O olhar? É.
1: Vai até a lua?
2: Vai, quando a lua aparece lá, você não olha pra ele e fala: Zélio, olha como a lua tá bonita, eu vou oferecer ela pra você.
1: Isso mesmo.
2: Não é? Então,
1: olha só que
2: você
1: pensa.
2: Me oferece a lua de vez em quando. Não é? Quando tá aquela lua grandona, assim, você fala: Zélio, olha como a lua tá linda hoje, eu vou oferecer ela pra você. Eu fico toda feliz.
1: Que legal.
2: É.
1: Tchau, Zélia.
2: Tchau, Edelson.

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1: 4 horas e 30 minutos.
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0: Sensação nacional para o Brasil inteiro. Joelita, você tá aí, minha amiga?
1: Eu acompanho sempre seu programa na WSaga de meio-dia, uma hora.
0: Que bacana.
1: Eu gosto muito de ouvir você.
0: Obrigado.
1: Tocar as músicas do Olinda, do Amado Batista.
0: Sim.
1: E ofereço para todos que tiver sintonizado, todos que tiver ouvindo a rádio.
0: Isso, amiga.
1: Bom dia e uma boa tarde. Beijo. Joelita, beijo.
0: Outro beijo pra você, Joelita. Muito obrigado pela audiência, pelo carinho. Ei, Charles Ré, o PC Delson Moura vai longe. 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

Edelson Moura. Vamos divulgar esse telefone, rapaz. O povo quer participar. 61 999369557. Este é o telefone da Rádio Estúdio Brasil. Não atende chamada, viu, gente? Só mensagem. 61 999369557. É o WhatsApp do programa Ligação Nacional. Diga aí, viu? O que é que você quer ouvir? Qual é a música que você gosta? Participe! E vamos agora apresentar para vocês o nosso quadro A Hora da Velharada.

0: Vamos nessa! Chegamos ao final do programa de hoje. É uma pena, mas nós temos que ir embora, gente. Temos que ir embora. Já está na hora de chegar outro locutor, né, para apresentar o programa. E o Edelson Moura diz assim: obrigado, Brasil!
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1: 4:43. 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
0: E 49. 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
4: Chegamos, meus amigos, e a partir de agora vamos comandar mais um programa Amado Batista para vocês. É, rapaz, a semana passou num vácuo, né, Charles Help? Rápido demais, que é isso? Aliás, o tempo está passando numa velocidade tremenda, nunca vi. Bom dia, boa tarde, boa noite, povo brasileiro. Edelson Moura, Charles Help, Franklin Russo. Estamos aqui para comandar mais um programa Amado Batista para vocês. E agora, nós vamos já trazendo a primeira música de hoje. Estou só.

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1: Ô, gente amiga! Olá, meus ouvintes, vamos continuando na apresentação do programa do Amado Batista. Tá passando da hora de chamar os nossos ouvintes para poder falar com a gente. Eles gostam de participar, de pedir música. Tem gente aqui de todo lugar. Deixa eu escolher aqui a primeira mensagem.
2: Oi, Edelson, boa tarde.
1: Boa tarde,
2: boa noite.
1: Bom dia.
2: Eu tô aqui na escuta aqui do seu programa. Eu moro aqui em Santa Luzia do Tide, sou a Morena, aqui da Rua Santarém.
1: Bacana, Morena.
2: Eu quero pedir uma música com o Amado Batista, era uma moça. Eu ofereço para o meu esposo, para o Daniel, para o Matheus.
1: Sim.
2: E para você.
1: Obrigado.
2: Que é um grande locutor.
1: Obrigado, amigo.
2: Obrigado. Amo a voz da Zélia, gosto do Besterol. Muito, muito, muito. Fico ouvindo todas as tarde.
1: Sim.
2: E para todos que está na escuta do programa e para todos que trabalham com você.
1: Obrigado.
2: O programa de vocês.
1: Obrigado, obrigado, obrigado. Boa tarde, bom dia, boa noite. Minha amiga lá de Santa Luzia. Ela pediu e vai ouvir, Frank.

0: Vamos anotar o WhatsApp do Edelson Moura. 61999369557. 61999369557.
1: Boa tarde, meu amigo Edelson Moura.
0: Boa tarde.
1: Que é Luiz Araújo de São Pedro da Água Branca.
0: Ô, Luiz.
1: O seu programa todo santo dia, através da Positiva FM aqui em nossa cidade.
0: Que bacana.
1: Que abraço. Estamos juntos.
0: Estamos juntos.
1: É nóis.
0: Obrigado. É nóis. Obrigado, meu amigo. Tamo junto mesmo. E ouça agora o Amado Batista cantando Chocolate com Pimenta.

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3: 5:05.

construa uma nova personalidade. Você se constrói a todo instante. Para ter a personalidade amorosa e firme, incorpore a ela os valores permanentes. Quando você diz a palavra amiga ou faz o ato bom, a bondade se agrega a você. Se tem compaixão pelos outros, a compaixão se une a você. Se vê beleza à sua volta, a beleza se põe em você. Se olha o futuro com otimismo, o otimismo se estabelece dentro de você. Se tem fé em Deus, a divindade transparece em você. A sua personalidade mostra o que você vem fazendo de si mesmo. Já dizia o velho deitado. E vamos cantar, minha gente. É mais uma do Amado Batista. És meu amor.

0: Adelson Moura.
1: Olá, Giovanna.
0: Bom dia, boa tarde, boa noite.
1: Boa tarde, boa noite.
0: Aqui é Giovanna, eu falo da cidade de Ribeira do Pombal, Bahia. Eu ouço seu programa.
1: Sim.
0: Pela Cana Brava FM.
1: Que legal.
0: Programa do Amado Batista, não perco um só programa. Aqui
1: certo.
0: Passa a tarde, das 4 às 5.
1: Que bom.
0: Amo todas as músicas dele.
1: Certo.
0: Sou fã incondicional do Amado Batista.
1: Olha que beleza.
0: Meu sonho era conhecê-lo pessoalmente. Olha, uma das músicas, todas são bonitas.
1: Sim.
0: Mas eu quero pedir uma que é especial, que
1: sim.
0: Eu amo. De paixão, que é separação.
1: Boa, boa.
0: Viu? Um abraço, Adelson Moura.
1: Outro amiga, obrigado, você é top nas galáxias, Gilvanda. Alô, Ribeira do Pombal. Vamos lá, tocando pra ela, Franklin Russo. Separação.

0: sensação do programa, Amado Batista. É audiência total em todo o Brasil. Vamos lá, meu povo. Vamos falar com Edelson Moura.
1: Bom dia, boa tarde, boa noite, Edelson Moura.
0: Bom dia, boa tarde, boa noite.
1: Fala, Gilman Carvalho, fala de Brasília.
0: Sim.
1: Sou seu ouvinte assíduo.
0: Ô, amigo.
1: Todo dia, seu programa. Aqui, ouço pela Rádio Corna.
0: Sim.
1: Pela Rádio Corna.
0: Certo.
1: De Brasília.
0: Certo, certo.
1: Das 6 às 7 horas. Sou o mais amado do Brasil.
0: Sim.
1: Gostaria de ouvir a música Princesa.
0: Certo.
1: Eu fiz pra todos gostar da música, só pra curtir.
0: Obrigado, meu amigo, muito obrigado. Vamos tocar pra ele. Ele está em Brasília ouvindo Edelson Moura. Princesa.

0: 5:19.
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2: Eu tô aqui de volta na apresentação do programa Amado Batista.
3: Boa tarde, Edelson Moura.
2: Boa tarde.
3: Eu pedi pra Luiz passar aí o som do Amado Batista, amigo.
2: Sim.
3: Quem ama não deixa de amar.
2: Quem ama.
3: Com a participação do Calypso.
2: Certo.
3: Vou dedicar minhas amigas Cíntia, a Damíris, a Josi, a Samara, a Luana, a Jéssica. E para o primo Zé Paizinho, o Marinaldo Batista, o Paulo Pereira, o Elielso. E para todos vocês, um forte abraço, meu amigo, adeus.
2: Obrigado.
3: Passa o som do Amado Batista. Quem ama não deixa de amar.
2: Valeu. Pois não, valeu, valeu, obrigado. Vamos tocar sim. Quem ama não deixa de amar. Amado Batista com a participação.

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1: Tem gente querendo falar nesse programa, Edelson Moura.
2: Boa tarde.
1: Bom dia, boa tarde.
2: Noite, boa noite. Eu sou sua ouvinte de muitos anos.
1: Sim.
2: Nunca deixei de lhe escutar.
1: Olha só.
2: Espero que você sempre seja essa pessoa que você é, em nome de Jesus.
1: Amém.
2: Amo a sua música, principalmente o milagre aconteceu na minha vida.
1: Olha que beleza.
2: E esta música, ela me toca tanta coisa que só Deus sabe.
1: Sim.
2: Deus abençoe.
1: Teu Amém.
2: Bom dia.
1: Bom dia, boa tarde, boa noite. Certo, amiga. Obrigado, viu? Obrigado, deu pra entender, sim. Enedina. Oh, coisa boa, Enedina. Vou mandar pra você aqui uma música legal. Daqui a pouco o Edelson Moura vai cantar na hora do quebra-galho. É, não quero falar com ela. Toque aí, Franklin Russo.

0: Aqui, programa Amado Batista, o mais amado do Brasil.
1: Bom dia, boa tarde, boa noite, Adelson Moura.
0: Bom dia, boa tarde, boa noite.
1: Eu já mandei duas mensagens. Ninguém ouviu a minha mensagem.
0: Tô ouvindo agora.
1: Gostaria muito que você ouvisse a minha mensagem.
0: Sim.
1: Tocasse pra mim a música do Amado Batista, Quarto Negro.
0: Certo, certo.
1: Uso pela rádio Corno FM, aqui de Brasília.
0: Certo.
1: Transmite no horário do seu programa, transmite no horário das 6 às 7 da manhã. Se todos gostar da música, é só pra curtir.
0: Certo.
1: Um abraço.
0: Pronto, agora suas mensagens chegaram. Tô atendendo você aqui, né? Meu querido ouvinte de Brasília. Ele pediu, vai ouvir mais uma. Quarto Negro.

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Então mande ver. E agora Amado Batista canta Fagulhas de Amor.

0: Estou de volta. Vamos continuar tocando aqui os grandes sucessos do Amado Batista.
1: Bom dia, Delson Moura.
0: Bom dia, bom dia.
1: É a Maria Rita da comunidade da Ipueira.
0: Oi, Maria Rita.
1: Torre FM.
0: Sim.
1: De Francisco Badaró.
0: Oh, que beleza.
1: Se for possível, roda uma música pra mim.
0: Roda.
1: Do Amado Batista.
0: Sim, claro.
1: Ofereço pra minhas amigas e pra quem gostar da música.
0: Certo.
1: Valeu, Edelson Moura. Uma
0: Valeu.
1: Boa tarde pra você. Gosto muito de ouvir seu programa, Edelson Moura.
0: Que
1: Não
0: bom.
1: Não perco seu programa nem um dia, Edelson.
0: Ô, amiga, obrigado. Ouvimos aí a voz da Rita. É mineira. Todo mineiro é gente boa, né, gente? Gracinha. Então, vamos tocar pra ela aqui uma música bonita. Quero namorar.

Vamos trazer agora para vocês a Hora do Quebra-Galho. Tem uma música que eu gosto muito, é uma música religiosa, chama-se Vinde Espírito Santo. Feliz é aquele que recebe o Espírito Santo. Eita coisa boa! Vinde Espírito Santo. Cante aí, Edelson Moura.

0: do programa, mais um programa Amado Batista. Obrigado a todos, obrigado a você que teve a paciência de ficar esta uma hora ouvindo a gente. E até o nosso novo encontro, se Deus quiser, por aqui mesmo, por essa mesma emissora. Tchau, Brasil!
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3: 5:46.
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0: tarde, estamos chegando aqui no Clube do Caipirão, defendendo as tradições culturais de nossa terra com grandes sucessos do nosso cancioneiro. Muita música, alegria pra você, que é o melhor ouvinte do mundo. Vamos que vamos!
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0: Cicabano, Divino e Donizete, abrindo com chave de ouro o Clube do Caipirão desta sexta-feira. Bom dia!
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0: Seja muito bem-vindo, compadre, seja bem-vinda, comadre, ao nosso programa de rádio, hein? Vamos ouvir agora a noiva. Essa é com Nenete e Dorinho.

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0: Serpentes é da Estrada. Que maravilha, muito bom estar aqui junto com você.
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0: E o nosso Clube do Caipirão está no ar desde 2008, defendendo a viola, a cultura, as tradições de nossa terra, sempre mantendo firme o melhor do nosso cancioneiro rural e da música tradicional, trazendo desde as raridades, as pioneiras da nossa canção, até mesmo as músicas mais novas, mas sempre dentro do estilão do sertanejo raiz, tradicional e romântico. 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
0: Já já tem mais moda.
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0: E agora vamos com o Momento Saúde com Edelson Moura.
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2: 6:19. 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

0: Romantismo da música sertaneja com Pião Carreiro e Zé Paulo.
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0: continue com a gente.
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3: 6:36.
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0: Já estamos de volta com o Clube do Caipirão, maior programa sertanejo raiz do rádio.
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0: Agora tem uma raridade que o Luquinha achou, é do Léo Canhoto e Robertinho, o Ratinho Malandro. Lembra dessa? É de 1972.

Escute aqui, seu gato vagabundo. Você precisa acabar com o rato que anda comendo meus queijos, está bem? E lembre-se, se você não apanhar esse rato, eu jogo você dentro de um tacho cheio de água fervendo, entendeu, seu gato preguiçoso?

0: Olá, meu amigo gato. Por que é que você está chorando?
1: Miau! Estou chorando porque minha patroa vai me jogar dentro de um tacho cheio de água fervendo.
0: Mas por que ela vai fazer isso?
1: É porque eu não quis matar você, ratinho.
0: Ah, então é assim? Vamos falar com o nosso amigo cachorro e ele vai nos ajudar.
2: E assim, o gato e o ratinho foram falar com o amigo cachorro.
0: Olá, meu amigo cachorro. Precisamos de você.
3: Qual é o problema, meus amiguinhos?
1: Miau! O problema é que a nossa patroa vai me jogar dentro de um tacho cheio de água fervendo. Miau!
3: Uau, uau! Não chora não, amigo gato. Eu vou ajudar você. Olha, lá está a nossa patroa perto do tacho. Vamos assustá-la, que ela cairá dentro dele.
0: Mas de que jeito vamos assustá-la?
3: É muito fácil. Chegaremos os três nos pés dela, e aí eu dou um tremendo latido e ela cairá dentro do tacho.
2: E lá se foram os três amigos, o cachorro, o gato e o ratinho. Quando chegaram nos pés da patroa que estava perto do tacho com água fervendo, o cachorro latiu assim. A tal patroa ficou toda sapecada. Foi para a cama, quase não podia andar. No outro dia, o cachorro, muito esperto, com a patroa desse jeito, foi falar.
3: Uau, uau, ó, patroa, a senhora sabe quem foi que salvou a sua vida?
4: Como é que vou saber se me queimei toda e desmaiei?
3: Quem salvou a sua vida fui eu, o gato e o ratinho.
4: Então foram vocês que me salvaram? De hoje em diante, vocês não irão mais trabalhar. E você, ratinho, pode roer todos os queijos que encontrar nesta casa. Vocês são todos maravilhosos.
2: A nossa história aqui termina, criançada. Existe o mal que só vem para ajudar. A tal patroa cuida bem dos três amigos e eles vivem todos de papo pro ar.
5: Uau, uau, uau.
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0: A Sereia e o Nego d'Água, goiano e paranaense, só modão nesta manhã, hein?
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0: É só música boa, tem na programação pra você, que é o nosso melhor ouvinte, nosso parceiro. Obrigado pela sua companhia.
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0: E agora vamos com o Momento Saúde com Edelson Moura.
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1: 6:56.
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Clube do Caipirão. Aqui é muita moda e pouca prosa. Vamos ouvir o Menino da Canoa com o saudoso cantor das andorinhas, o Barrerito.

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1: Agora, junto com a FAESP, Federação da Agricultura do Estado de São Paulo, Senar, Serviço Nacional de Aprendizagem Rural e Sindicatos Rurais, vamos com o informativo do agro, deixando você logo cedo muito bem informado. Entre os dias 12 e 15 de novembro, a cidade de Avaré será palco da primeira feira voltada exclusivamente ao pequeno e médio produtor paulista, a FAESP Show. A realização é da Federação da Agricultura e Pecuária do Estado de São Paulo, a FAESP, em parceria com a prefeitura local. O evento ocupará uma área de 91 mil metros quadrados e será uma plataforma de empreendedorismo rural projetada para aproximar o homem do campo diretamente com fornecedores, compradores, novas tecnologias e soluções de gestão, estimulando a competitividade e a sustentabilidade das propriedades de menor escala. O público encontrará, entre os expositores, fabricantes de máquinas agrícolas, equipamentos, ferramentas e materiais, a arena financeira com soluções de crédito rural, arena de conhecimento, além de espaço kids com fazendinha. Marque na sua agenda de 12 a 15 de novembro em Avaré, FAESP Show. Outras informações, como se inscrever, como participar, você encontra no site faespsenar.com.br. É o informativo do agro, junto com a FAESP, Senar e Sindicatos Rurais, deixando você logo cedo muito bem informado aqui no Clube do Caipirão.
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0: o baile de carnaval. Ouvimos com Lourenço e Lourival. Teve a outra moda também, que foi a capa do Viajante. Mais ou menos a mesma história, assim, contada diferente, né, Zé? Só modão aqui pra você.
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0: Eu vou ali e já volto.
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0: o Galo Índio com Vieira e Vieirinha, de 1978. Grande sucesso pra você aqui no Clube do Caipirão.
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0: Tem muita música boa pra gente ouvir. Tá na hora de levantar, compadre. Acorda, Zé!
2: Você não me ouviu, não, Zé? Eu disse que tá na hora de acordar. Eu disse, acorda e levanta, homem!
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4: 7h47.
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0: É o Clube do Caipirão pelo rádio, pela internet. O negócio é defender as tradições de nossa terra com as músicas que marcaram época. Bom dia!
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0: Agora vamos ouvir o esquema montado. Essa mora também é do Geraldinho, hein? É Delay e Dorival.

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0: Thales Bento, Pena Branca e Chavantinho. Também ouvimos Pirapó e Cambará, A Moda da Japonesa. Pé de Lima com Galvão e Galate. Chapéu de Palha com Rolando Boldrin. E Esquema Montado com Delay e Dorival.
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0: Bem, meus amigos, chegamos ao final de mais uma edição do nosso Clube do Caipirão, agradecendo você pelo carinho da sua companhia, da sua audiência. Fique com Deus, com ele também voando. Até mais.
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1: 8:05.
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Aqui estamos novamente com o nosso programa Mundo Sertanejo. Um abraço a todos, muito obrigado pelo carinho, audiência fantástica pelo Brasil inteiro, através de nossas rádios parceiras, afiliadas à nossa central de produção Rádio Estúdio Brasil. A cada diretor, cada programador, cada locutor, o nosso abraço carinhoso, nossa gratidão por essa parceria de sucesso, né? Todos nós aqui da nossa central de produção, Rádio Estúdio Brasil, Edelson Moura, Zélia Moura, todos da equipe, o nosso Valdir, que é editor de programas, todos nós ficamos gratos a todos vocês pela parceria de sucesso, né? Aos internautas que em qualquer parte do Brasil e do mundo estão ligados ouvindo o nosso programa aí através dos aplicativos de suas rádios preferidas. Pelo aplicativo aqui da Rádio Estúdio Brasil, você ouve o nosso programa de segunda a sexta, 8 horas da manhã. Vamos de música? Jorge Mateus abre o programa cantando Voa Beija-Flor.

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Maravilha, maravilha. Mundo Sertanejo está no ar. Ô, dona Helenice, muito obrigado a todos vocês aí de Montes Claros, Minas Gerais. A dona Helenice, o senhor Paulo Sérgio, os filhos, toda a família ligados, todos ligados na nossa Rádio Educadora FM, 22 horas, exibindo nosso programa. Um abraço. Muito obrigado a todos vocês aí de Montes Claros, cantor Léo Souza, Regiane Rodrigues, muito obrigado. Nós temos aí Francisco Badaró, Rádio Torre FM, Cristiano Mendes, Amanda, todos da equipe, Acida Santos, beijo para vocês, todos os ouvintes, né? Paraíso FM, São João do Paraíso, 6 horas da manhã estamos no ar. O meu querido amigo Amadeus Ferreira, Neilza, todos. Também em Coromandel, Super 95 FM, exibindo nosso programa com muito sucesso, 5 horas da manhã. Marcelo Tolentino, todos vocês, muito obrigado, viu? O Estadão de Minas Gerais ouve Mundo Sertanejo, São Félix, Rádio Terra FM, Vandersá, com todos da equipe, 5 horas da tarde, estamos no ar com uma grande audiência. Henrique e Juliano cantam Até Você Voltar.

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1: Maravilha, maravilha, Mundo Sertanejo está no ar. O Brasil inteiro ouve Mundo Sertanejo. Orocó, Pernambuco, Brígida FM, um abraço a Luiz do Campos, todos da equipe. Nosso abraço, queridos, muito obrigado, viu? A todos vocês, nossos queridos amigos em Caçapava, São Paulo, Rádio Cultura Sertaneja, muito obrigado pelo carinho. Parceria de sucesso, Adilson do Vale, muito obrigado, viu? Tocando as músicas do Diego Valadares, Dr. Newton, doutora Rafaela, todos da equipe, os nossos locutores aí da Rádio Cidade de Pereira Barreto, São Paulo, toda a região ouvindo Mundo Sertanejo, muito obrigado, viu? Meu querido amigo Barros, Rádio Guaçu Brasil, aí também interior de São Paulo, região de Piracicaba, a todos vocês, nosso abraço carinhoso. Chicote de Luxo e Diego Valadares cantam juntos, Cabra.

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2: 8h29.
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4: Muito bem, vamos até o Estadão do Pará, muito bem, Sapucaia no Pará, nós temos a Rádio Liberdade FM, Rádio Alternativa FM, em Sapucaia, no Estadão do Pará, 16 horas, estamos no ar, nosso diretor Romualdo Lima, nossos ouvintes, o Divino, a turma aí do Barracão da Prefeitura, o Valdete, o Irmão Domingo, o Manuel do Trator, todos vocês, audiência muito grande aí, 4 horas da tarde, né? Em Sapucaia, Pará, em Belém, Rádio Cidade FM, meu querido amigo Adonai, todos da equipe, muito obrigado. Em Novo Horizonte aí, nós temos aí a Rádio Brega Brasil, meu amigo Luciano Catanhede, meu dia, estamos no ar, uma audiência muito grande. O Estadão do Pará também ouve Mundo Sertanejo, João Mineiro e Marciano cantam no mesmo lugar.

boca te substitui. Que música linda! É um clássico nas vozes dos saudosos João Mineiro e Marciano. É, eles deixaram aí pra gente um grande legado, né? Grandes sucessos. Meu amigo Jota Neto, aí no Estadão da Bahia, em Maiquinique, Bahia, Rádio Grafite FM, todos, muito obrigado pelo carinho, viu? É, exibindo o nosso programa, tocando as músicas do Diego Valadares em suas programações, muito obrigado, viu? Edjalma Magalhães, Rádio Terra FM, em Feira da Mata, também tocando aí os sucessos do Diego Valadares, exibindo o nosso programa com muito sucesso. Muito obrigado. Em Vanderlei, Bahia, Rádio Vanderlei FM, um abraço a todos. Em Feira de Santana, Rádio Clube FM, em Roda Velha, o Estadão da Bahia também ouve Mundo Sertanejo. Vamos até São Raimundo das Mangabeiras, no Estadão do Maranhão, Rádio Rio Neves FM e Andrew Souza. Muito obrigado pelo carinho, viu? A todos vocês aí de São Raimundo das Mangabeiras, também de Barra do Corda, também de Santa Luzia do Paruá. Um abraço a todos vocês, viu? O Estadão do Maranhão ouve Mundo Sertanejo. João Paulo e Daniel cantam Loira do Carro Branco.

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1: Maravilha, maravilha, meu amigo Adriano Publicidade, a sua mamãe Dona Maria, de manhãzinha, 6 horas da manhã, tomando aquele cafezinho quentinho, né? E ouvindo o Mundo Sertanejo aí pela Rádio Cidade FM de Colinas, Estadão do Maranhão. Ô Maurício Nascimento, Maurão Produções em breve, Diego Valadares fazendo shows por aí, vai ser bom demais. Ô Gil Moraes, obrigado meu irmão, nós estamos no ar 6 horas da manhã, logo após o Fala Gil. Olha quem vai cantar bonito agora, mais um clássico do sertanejo, Chico Rei Paraná cantam Canarinho Prisioneiro.

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0: Indicadores agropecuários com Diego Brião. Soja.
2: Os contratos futuros com vencimento em setembro registraram elevação nos Estados Unidos na quarta-feira. Na Bolsa de Chicago, a cotação era de $12.22 por bushel. Valores no mercado físico no Brasil por saca de 60 quilos. Estado do Mato Grosso, cidade de Rondonópolis, R$ 140,20. Bahia, região oeste, R$ 134,50. E Rio Grande do Sul, não me toque, R$ 128.
0: Boi gordo.
2: Em São Paulo, na B3, os contratos com vencimento em agosto eram negociados ao final da quarta a R$ 348,40 por arroba. Houve elevação de 0,10% no dia. Boi à vista, no Mato Grosso, em Cuiabá, R$ 324 por arroba.
0: Café.
2: Os contratos futuros de café arábica com entrega prevista para setembro terminaram a quarta em Nova York, nos Estados Unidos, em elevação. A cotação era de R$ 2.485,25 por saca de 60 quilos. No Brasil, no mercado físico, valores do café arábica tipo 6 por saca de 60 quilos. Minas Gerais, Varginha, R$ 1.900 e São Paulo.

0: Feijão.
1: Preço médio por saca no atacado no Paraná. Feijão carioca, tipo 1, R$ 242,82 em estabilidade. E feijão preto, tipo 1, R$ 195,14 em elevação.
0: Arroz.
1: Valores no mercado físico. Por saca de 50 quilos, Rio Grande do Sul, média estadual, R$ 79,00 em elevação. E Santa Catarina, Rio do Sul, R$ 66,00 em estabilidade.
0: Indicadores agropecuários, um conteúdo do Grupo Rádio Web. Informação que amplifica conexões.
2: 8h46.
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4: Muito bem, vamos em frente, Mundo Sertanejo está no ar, muito obrigado pelo carinho de sempre, viu? Adilson do Vale, Cultura Sertaneja em Caçapava, Rádio Cultura Sertaneja FM, Caçapava, São Paulo. César Vieira, Rádio Interativa Itapetininga, o Estadão de São Paulo, também ouve Mundo Sertanejo. Muito obrigado a todos vocês, viu? Chama no Instagram, Diego Valadares Oficial no Instagram. Lá você vai ver os clipes, os vídeos. Tem um contato para show, né? Show do Diego Valadares, um show para cima, um show dançante. E também tem o link do YouTube. Um abraço a todos vocês, meus amigos do Brasil inteiro. Bruno e Marrone.

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1: Eu já cantei muito nos shows essa música, né? E posso cantar ainda, é só o pessoal pedir. Diego Valadares e Banda na Sua Cidade. É um show dançante, um show pra cima. Chama no Instagram, Diego Valadares Oficial. E as minhas músicas já estão no Spotify, viu? No Spotify, YouTuber Music, Deezer, nas plataformas digitais. Você pode digitar lá, Diego Valadares, e ouvir as minhas canções, né? É bom demais. Vamos em frente? Rio Negro e Solimões cantam. Tô por aí.

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1: Maravilha, maravilha, Mundo Sertanejo está no ar. Um abraço a todos vocês, amigos do Brasil inteiro, que estão sempre ligados com a gente aqui no Mundo Sertanejo, nos dando aí uma grande audiência pelo Brasil inteiro. Muito obrigado a cada um de vocês que nos prestigiam com essa grande audiência. Muito obrigado, viu? Nós vamos ficando por aqui e o Rafael Silva, que é um cantor amigo nosso aqui de Brasília, nosso amigo Rafael Silva, vai cantar para vocês, encerrando o programa de hoje. Pé de Frango é uma música linda que tem uma sanfona muito bonita, viu? Canta, Rafael Silva. Um abraço a todos.

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1: Bom dia 98, estamos chegando, são 9 horas mais 14 minutos, 9 e 14, está no ar mais um show da manhã.

Viva Voz, 9h20, Lauana Prado, Luísa e Maurílio S de Saudade com Zé Neto e Cristiano. Ótima manhã para você acompanhando aqui o programa Show da Manhã. Hoje, sexta-feira, 21 de agosto, né? Signo predominante para o dia de hoje é o signo de Leão, né? Fase da Lua crescente, estação do ano inverno, estamos na quarta semana do mês. Os fatos que marcam a data de hoje: a Brasil tem 100 milhões de habitantes em 1972, né? Aniversário de morte de Raul Seixas em 1989, né? Sequestrada a filha de Silvio Santos em 2001. 9h21, bom dia para você de Áries. Os relacionamentos podem pedir um equilíbrio maior entre suas necessidades e as do outro. Talvez você perceba que para construir uma parceria saudável, será preciso assumir com mais clareza quem você é e quais limites deseja estabelecer. Touro, a rotina pode evidenciar o quanto você tem cuidado dos outros e de si mesmo. O dia convida a rever hábitos, responsabilidades e até relações do ambiente de trabalho. Nem toda cobrança vem de fora. Muitas vezes é você quem exige mais de si do que seria justo. Bom dia para você de Gêmeos. Questões afetivas, romances, projetos criativos ou até relação com os filhos podem pedir mais maturidade. Talvez você perceba que entusiasmo sozinho não sustenta um vínculo ou um sonho. O céu convida a investir tempo e dedicação naquilo que realmente faz seu coração vibrar. Daqui a pouco vou falar com Câncer, Leão e Virgem.

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Logo eu, 9h34, Nova Dimensão, música do Jorge Mateus. Radinho ligado, João Neto e Frederico, Léo Foguete com cópia proibida, são 9h34. Olha, câncer, o desafio pode surgir no equilíbrio entre vida familiar e responsabilidades profissionais. Talvez seja necessário estabelecer limites mais claros para não carregar sozinho expectativas que não são apenas suas. Fortalecer suas bases emocionais será essencial para sustentar os próximos passos com mais segurança. Bom dia para você do signo de Leão. Conversas importantes podem exigir mais responsabilidade e menos impulsividade. Antes de defender um ponto de vista, procure ouvir o que o outro realmente está tentando comunicar. O dia mostra que maturidade também é saber rever uma opinião quando novas perspectivas fazem sentido. Virgem, o céu convida a refletir sobre autoestima, dinheiro e merecimento. Você tem reconhecido o próprio valor ou depende do reconhecimento externo para se sentir seguro? Hoje vale fortalecer aquilo que ninguém pode tirar de você: suas competências, seus princípios e a confiança construída pelas próprias atitudes. Já já tem mensagem para você do signo de Libra, Escorpião e também Sagitário.

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0: 9h47, garçom, me ajude. Bom dia, Libra, com Vênus em seu signo, as relações ganham ainda mais importância, mas também passam por um teste de autenticidade. O dia pede que você encontre equilíbrio entre agradar os outros e respeitar a si mesmo. Um vínculo saudável não nasce do sacrifício constante, e sim da reciprocidade. Escorpião, algumas inseguranças podem ficar mais evidentes, mas isso não significa que você precise acreditar em todas elas. O momento favorece um olhar honesto para padrões emocionais que ainda influenciam suas escolhas. Cuidar da sua paz interior será mais produtivo do que tentar controlar tudo ao redor. Sagitário, amizades, projetos em grupo ou planos podem passar por revisão importante. Talvez você perceba que algumas conexões cresceram com você, enquanto outras já não acompanham sua direção. Permita que o tempo revele quais vínculos realmente sustentam seus sonhos. Capricórnio, responsabilidades profissionais podem exigir um equilíbrio maior com a vida pessoal. O desejo de crescer é legítimo, mas ele não precisa acontecer às custas do seu bem-estar ou das pessoas que ama. Construções duradouras respeitam tantas as metas quanto as raízes. Bom dia para Aquário. Suas crenças, planos ou projetos de longo prazo podem ser colocados à prova. Em vez de interpretar isso como um obstáculo, veja como outra oportunidade de fortalecer aquilo em que realmente acredita. Quando uma ideia resiste ao tempo e aos desafios, ela se torna muito mais sólida. Peixes, questões ligadas à confiança, intimidade ou compartilhamentos podem pedir mais clareza. Talvez seja o momento de rever acordos, expectativas ou a forma como você divide responsabilidades com outras pessoas. Relações profundas não se sustentam apenas na entrega, mas também em limites saudáveis e transparência. Encerrando assim as previsões aqui no nosso programa Show da Manhã.
1: E hoje quem chora é a Viola e eu.

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2: Bom dia, Luciano Santos. Bom dia, ouvintes da Nova Dimensão FM e a Seara. Nós estamos de volta de Goiânia com as principais notícias do dia.
3: Efeitos do Elinho já são sentidos em Goiás. Começam as obras da ponte ferroviária do Rio Araguaia. Bandeirada de largada em Goiânia para a maior competição off-road da América Latina, o Rally dos Sertões. Eu sou Libório Santos. Hoje é dia 21 de agosto, sexta-feira, e esses são os nossos destaques. Estão em ritmo acelerado as obras para a construção de uma ponte ferroviária do Rio Araguaia na divisa dos municípios de Aruana, em Goiás, e Cucalinho, no Mato Grosso. O vão central da ponte terá 140 metros de extensão para permitir a navegação. A extensão total da ponte é de 1.600 metros. Ela vai permitir a conexão ferroviária leste-oeste, cruzando com a ferrovia norte-sul. A deputada federal Flávia Moraes aparece como a única deputada de Goiás entre os 10 primeiros colocados no ranking nacional do placar político, levantamento que reúne e organiza dados públicos sobre a atuação de parlamentares do Congresso Nacional. Segundo o ranking, Flávia alcançou 80 pontos, ocupando a 8ª posição nacional e a primeira colocação entre os deputados federais de Goiás. São avaliados 3 itens: presença, produtividade e influência. Flávia Moraes avalia esse resultado.
4: Bom, é um reconhecimento, né, do trabalho, muita dedicação, né, e acompanhando muitas comissões, o processo legislativo, né, trabalhando muito próximo dos municípios goianos. A gente fica muito feliz de receber esse reconhecimento. Para nós é muito importante e é muito motivador. Incentiva muito, né? Deixa para nós, é claro, de que nós estamos no caminho certo, né? De que nós estamos trabalhando da forma certa. Então, a gente, para além do reconhecimento dos votos, né? Do apoio que a gente sempre tem, também um reconhecimento de um levantamento que é feito na Câmara em relação à atuação, à produtividade, ao desempenho. E a gente aí é tão bem colocada, né, no ranking dos deputados federais do país.
3: Uma mulher de 50 anos de idade foi atropelada quando estava de moto na companhia do marido e acabou morrendo. O marido dela continua internado na UTI em estado gravíssimo. O atropelamento foi praticado por um menor de 17 anos que estava alcoolizado e furou o sinal vermelho. Loucuras do trânsito aqui em Goiânia, hein? O menor foi liberado pela justiça. Um homem de 48 anos morreu após ser baleado por um policial militar ao tentar atacar o dono de um supermercado com uma faca num bairro da periferia aqui da capital. Segundo a polícia militar, o suspeito estava na rua ameaçando pessoas com a faca, resistiu às tentativas de abordagem e, depois de entrar no supermercado, teria avançado contra o dono do estabelecimento. Goiânia será um dos principais pontos de passagem do Rally dos Sertões 2026, que começa nesta sexta-feira e será realizado até o próximo dia 30. A capital goiana integra a programação da maior competição off-road das Américas e receberá competidores, equipes e torcedores antes do início de uma jornada que também passará pela Bahia, Tocantins e no Maranhão. O Tribunal Superior Eleitoral divulgou o tempo e a ordem dos partidos para a veiculação das propagandas do rádio e na TV. O horário eleitoral gratuito começa no dia 28 de agosto e termina no dia 1º de outubro, 3 dias antes do primeiro turno das eleições. O governo federal ampliou as possibilidades de compra de veículos para taxistas e motoristas de aplicativo que participam do programa Move Brasil. A principal alteração é financeira. O limite máximo de preço dos carros que podem ser financiados passou de 150 mil para 200 mil reais, considerando o valor informado na nota fiscal. Olha, eu creio que todo mundo já sentiu, né, que o período de seca chegou para valer e o calor está mais forte. Em determinados momentos é quase impossível, aliás, não é aconselhável ficar exposto ao sol. Já são os efeitos do El Niño. Quem avalia essa situação é André Morim, gerente do CIMEGO, o Centro de Informações Meteorológicas de Goiás, da CEMAD.
5: Nós temos aí uma situação hoje com o El Niño já ativo, nós não estamos vendo muito bem as características dele, porque o que ele traz para nós é a estiagem, né? Ou o agravamento dessa estiagem. Então, teremos sim ondas de calor, nós teremos aí desafios com a parte hídrica, né, no Brasil e também em Goiás, né, falando de Goiás também, e todos os municípios. Então, a gente precisa estar atento, e a questão das queimadas também.
6: Bom, nessa questão das queimadas, qual seria uma recomendação para toda a população?
5: Então, só lembrando que, como ele vai propiciar, o El Niño propicia para nós aqui um período de estiagem mais longo, então a vegetação fica mais seca. Então, as dicas são evitar queimadas, já que nós temos um decreto governamental falando, restringindo isso. Por quê? Uma pessoa vai lá e coloca fogo, mas ele vai atrapalhar a vida de várias outras pessoas. Então, da coletividade, parte do individual para a coletividade. O fogo não é a melhor prática nesse momento e nunca foi, porque ele empobrece o solo e traz aí uma situação de desertificação, possivelmente.
3: Eram essas as informações de hoje de Goiânia, informou Libório Santos.

0: Lindo, que lindo, que prazer, que honra ter vocês aqui no nosso DVD.
1: A honra é nossa, obrigado pelo convite. Sucesso e mais sucesso ainda pra vocês, tá bom?
0: Obrigado, Deus abençoe vocês, viu?
2: Tchãozinho, Alessandro, obrigado pelo carinho de Paulo e Paulino. Obrigado a tantos amigos que nós estamos vendo por aqui, né?

0: Copiamo!
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0: Obrigado!
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Sexta-feira, 21 de agosto de 2026. Este é o Giro de Notícias. Eu sou Norberto Notari e você acompanha os destaques do momento. O Supremo Tribunal Federal retoma hoje a discussão sobre imposto sobre a renda da pessoa jurídica e contribuição social sobre o lucro líquido em relação aos lucros obtidos por empresas brasileiras no exterior. O caso trata de empresas controladas pela Vale em três países. O impacto às contas públicas pode chegar a R$ 22 bilhões. O Tribunal Superior Eleitoral definiu os tempos que cada candidato à presidência vai ter na TV e no rádio. Luiz Inácio Lula da Silva terá o maior espaço no horário eleitoral com 5 minutos e 31 segundos. Flávio Bolsonaro aparece em seguida com 4 minutos e 20 segundos. Ronaldo Caiado vai ter 2 minutos e 2 segundos, enquanto Augusto Cury vai ter 35 segundos. Romeu Zema e Renan Santos não terão tempo de propaganda. A distribuição leva em consideração a representação dos partidos na Câmara dos Deputados. Propaganda eleitoral gratuita no rádio e na TV terá início no dia 28 de agosto. A Polícia Militar iniciou na madrugada de hoje uma operação no Complexo de Israel, na zona norte do Rio de Janeiro. Houve tiroteio entre os agentes e os criminosos e no início da manhã um motorista de ônibus foi atingido por uma bala perdida. Cerca de 200 militares atuam nos trabalhos. O vice-chanceler russo afirmou que o país quer colocar em prática planos para estabelecer a paz com a Ucrânia, mas com o compromisso de que eventuais acordos considerem a realidade estabelecida no momento. De acordo com a imprensa internacional, Sergei Ryabkov afirmou que os Estados Unidos demonstraram disposição para diálogo construtivo e compreensivo. Corinthians avançou para as quartas de final da Libertadores ao vencer o Rosário Central por 1-0 em casa. Agora, Timão encara o Estudiantes. Mirassol foi eliminado nos pênaltis pela LDU após empatar no tempo normal por 0-0. A equipe equatoriana é a próxima adversária do Palmeiras. Pela Sul-Americana, o Vasco goleou o Olímpia fora de casa e seguiu para as quartas de final do torneio. O time carioca venceu por 4-1. Quem também está classificado é o Santos, que ficou no empate sem gols com o Macará. O Botafogo venceu o Cienciano por 1-0, mas foi eliminado na competição mesmo assim. O Giro de Notícias é uma produção da agência Rádio Web.

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0: Uma salva de palmas, Mari Fernandes!
1: Obrigado, gente!
2: Bom dia, 98, 11 horas 30 minutos. Gustavo Mioto, eu gosto assim. Maiara e Maraíza, quem sente saudade sou eu. Irmão da Lua, amigo das estrelas, Zé de Camargo. 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

11:51, Por Te Amar Assim, música do Edson Hudson, Diego e Vitor Hugo, Beijei a Cura. 11:51, finalzinho do programa de hoje, agradecendo a você pelo imenso carinho do rádio ligado. Tá vendo aí na sequência o programa Fé para Vencer da Igreja Tabernáculo da Fé. Bom almoço, bom final de semana, fiquem todos com Deus. Valeu!

0: 11:55.
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Porque estou certo de que nem a morte, nem a vida, nem os anjos, nem os principados, nem as potestades, nem o presente, nem o porvir, nem a altura, nem a profundidade, nem alguma outra criatura nos poderá separar do amor de Deus que está em Cristo Jesus, nosso Senhor. Amparo.

0: quem nos separará do amor de Cristo?
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amor expulsa todo temor. Por isso nada poderá nos separar do amor de Cristo. Nem mesmo a altura, nem a profundidade, nem alguma outra criatura

0: nos poderá separar do seu amor? Do amor que está em Cristo Jesus, nosso Senhor. Mas em todas estas coisas somos mais do que vencedores. Continuemos, ouvintes, ouvindo esta mensagem pregada no tabernáculo da igreja que está em Goiânia.
1: Agora, irmãos, a vida humana está dentro de uma dimensão limitada. Olha, a matéria, a luz e o espaço. E o máximo que o homem pode obter de extraordinário dentro dessa dimensão é a quarta dimensão, que é ver a imagem através da televisão, ouvir a voz através do rádio, do telefone e essas coisas assim. Isso está pela quarta dimensão. Mas está tudo que está dentro da dimensão humana é passageiro. Você vê, tem tempo, tem espaço, tem luz, por isso há desgaste, há nascimento, há crescimento e há morte. Mas você vá e dá um passo mais adiante, a ressurreição. Há outras dimensões pela frente. Existe a quinta dimensão, que esta é terrível, é como um pesadelo que o homem fica. Ele morreu sem ser um vencedor por Cristo Jesus, nosso Senhor. Ele não foi um vencedor sobre o pecado, sobre a sua própria natureza humana. Ele não foi um vencedor dos sentimentos carnais, da concupiscência carnal. E ele cai num estado, num labirinto, num pesadelo, na quinta dimensão. Ele não pode chegar onde ele deveria chegar e não pode retornar. Agora, a sexta dimensão é gloriosa. É além da cortina do tempo. E a alma, o espírito, chega ali através de um corpo celestial. Esse não se desgasta. Este não se acaba. Esse não está sujeito ao tempo, ao espaço, à matéria. Então você está vendo de degrau em degrau como você, de qualquer forma, chega a um fim. Agora eu pergunto, qual a pessoa que não sofre na terra? Qual o homem, a mulher que não sofre? Qual o ser humano que não sofre? Todos sofrem, ricos e pobres, de todas as raças e tribos, nações. Todas as pessoas sofrem. Não resta dúvida. Todas as pessoas choram. Todas as pessoas perdem filhos. Mulheres perdem maridos. Maridos perdem mulheres. E assim por diante, choques há em todas as camadas sociais. E a morte não escolhe. Todos morrem, porque todos é pó. Então, quem é o vencedor desta era? Quem é o vencedor desta dimensão? É aquele que carrega, sem dúvida alguma, no seu coração, esta vitória. Angústia, tribulação, perseguição, fome, nudez, perigo, espada, nada disso pode me separar do amor de Cristo. Nada disso pode intervir. Nada disso pode mudar o meu curso. Pode alterar o meu destino. Pode mudar o meu destino. Sofrer de qualquer maneira eu sofrerei. Como cristão eu sofro. Como incrédulo eu sofro. E muito mais sem o Consolador. Por isso o homem precisa se distrair no vício. Por isso o homem precisa de certas distrações e diversões que não contribuem com a sua saúde. Mas aquele que tem o Espírito Santo tem consolo nas tribulações. Isto está dentro de si. Não temas as coisas que hás de padecer. Agora, notem o que o Senhor Jesus diz: eis que o diabo lançará alguns de vós na prisão para que sejais tentados. Isso está se referindo à era de Esmirna. Os judeus estavam fazendo isto àquela época. Os sacerdotes pagãos estavam fazendo isto àquela época. Os governadores que tentavam insinuar-se nas boas graças do público, como o povo hoje gosta de futebol, o povo então gostava da arena. Era diversão do povo. Atiraram os cristãos, então os governadores jogavam os cristãos nas arenas para fazer espetáculo e diversão e agradar ao povo. Por isso eles estavam estabelecendo seus impérios, seus governos. Estavam agradando os judeus, estavam agradando os sacerdotes pagãos quando eles jogavam cristãos nas arenas. Era isso que estava acontecendo. Então eles gostavam. Era diversão da época. Ver leão destruindo homens, mulheres e crianças. O fogo queimando seus pobres corpos, sem poder tocar em suas gloriosas almas vitoriosas. Mas em todas estas coisas somos mais do que vencedores por aquele que nos amou. Oh, sim. O que é que Satanás tinha a ver com isso? Por que acusá-lo? Por que acusar um cristão? Sim, era simplesmente o ódio do diabo atrás de tudo. Ele estava atrás de tudo porque ele odeia a Deus. O diabo odeia a Deus. Porque o diabo foi o anjo de luz, Lúcifer, que quer dizer anjo de luz. E querendo ser mais do que Deus, não pôde ser mais do que Deus. Então ele odeia Deus, e como ele não pode tocar em Deus, ele vem contra o ser humano que tem Deus em si. Qualquer coisa em que Deus ponha seu coração, qualquer coisa em que Deus ponha sua mão, ponha seus olhos, Satanás tenta destruir. Mas em todas estas coisas somos mais do que vencedores por aquele que nos amou. Sim, ele está sempre acusando, ele está sempre em desacordo, ele tem sempre um porém, ele tem sempre um mas, porque o diabo, nesta era que estamos vivendo, não faz questão que a pessoa seja religiosa, seja crente. Mas ele faz questão que a pessoa não creia na palavra do dia, contanto que não creia no mensageiro do dia. Ele não queria que o povo cresse em São Paulo, que foi o mensageiro da primeira era. Passando o tempo, ele não queria que o povo cresse em Irineu, que foi o da segunda era. Depois, ele não queria que o povo cresça em São Martim. E logo em seguida, em Columba. Depois, o diabo mostrou muito ódio contra Martim Lutero. E logo em seguida, ele demonstrou um ódio tremendo contra João Wesley. que foi o sexto mensageiro. Agora eu pergunto, qual é o mensageiro que o diabo odeia neste século, nesta hora que estamos vivendo? Qual é a mensagem que é odiada pelos religiosos? Quem foi odiado naquele dia de Esmirna? Foram os cristãos. Mas por quem? Quem que encabeçou a perseguição? Foram os sacerdotes, foram religiosos. Foi Roma quem matou os cristãos em nome de Deus. Agora eu pergunto, qual é a mensagem que está sendo odiada pelo diabo nesta hora em que estamos vivendo? Ele já não odeia mais ninguém por crer na mensagem de Lutero. Ele já não odeia ninguém mais por crer na mensagem de Wesley. Porque aquilo é o maná de ontem. E aquilo não faz mais cristãos nascidos de novo. Aquilo não faz mais protestantes. Não protestam mais contra nada. A quem o diabo deveria odiar nesta hora em que estamos vivendo? Então não é surpresa para você. Nunca deve ser uma decepção para a irmã ser odiada até dentro de casa, sendo a melhor mãe de família, a melhor esposa, dedicada, amorosa, paciente. Nenhum irmão deve se dar por surpreso, por decepcionado, por acontecer determinadas coisas onde você acha que não deveria acontecer. Então o selo do pensamento está aqui agora. Aqui está a chave principal. Você nunca deve se dar por decepcionada, decepcionado, com nenhuma afronta, com nenhuma decepção que você possa sofrer. Nada deve te surpreender, porque já está avisado por ele: não temas as coisas que hás de padecer. Não temas a rejeição por causa do meu nome. Jesus disse: e sereis odiados por todas as gentes por causa de quê? Porque são maus elementos? Porque são terroristas? Porque são perversos? Não. É a gente mais obediente à lei. É a gente mais humilde que existe. É o verdadeiro cristão que leva consigo o nome do Senhor Jesus na sua vida. Então, o próprio Senhor Jesus Cristo dizendo: e sereis odiados por todas as gentes por causa do meu nome. Por causa do nome que vocês vão ostentar, por causa do nome que vocês vão honrar, por causa da maneira que vocês vão viver. E você sabe que eles receberam o nome de cristãos. A primeira vez que eles foram chamados de cristãos foi em Antioquia. E sabe por quê? Porque as mesmas obras e a mesma maneira de vida estava neles. Cristo estava sendo reprisado, repetido através da igreja, e por isso eles receberam o nome de cristãos. É Cristo sendo repetido. É Cristo outra vez. É Deus outra vez. São as santas na terra. São os santos na terra, andando aqui, ali, ora em perigo, ora em angústia, ora em perseguição, até mesmo em fome, nudez, perigo e espada, como está escrito: por amor de ti somos entregues à morte todo dia. Fomos reputados como ovelhas para o matador, mas em todas estas coisas somos mais do que vencedores por aqueles que nos amou. Vamos dizer com coração, com alma: mas em todas as coisas somos mais do que vencedores por aquele que nos amou. Porque estou certo de que nem a morte, nem a vida, nem os anjos, nem os principados, nem o presente, nem o porvir, nem a altura, nem a profundidade, nem alguma outra criatura nos poderá separar do amor de Deus que está em Cristo Jesus, nosso Senhor. Amém. Amém. O amor de Deus expulsa todo temor. O amor de Deus expulsa todo mal. O amor de Deus cura os doentes, liberta os oprimidos, salva pecadores, porque Deus amou o mundo de tal maneira que deu o seu Filho unigênito para que todo aquele que nele crê não pereça, mas tenha a vida eterna. Aleluia. Aleluia! Somos mais do que vencedores por aquele que nos amou. Pai bendito e Deus eterno, põe tua mão poderosa agora, Senhor, sobre todos os teus filhos, esforça-os na fé, encoraja-os. Ó Deus, se tem alguns desanimados, voltem agora animados, Senhor Deus. Estejam, ó Deus, fortes na fé, encorajados no Espírito, sadios, prontos para proclamar esta vitória pelo sangue de Jesus Cristo. Em nome de Jesus Cristo, nós te pedimos que haja vitória em cada vida nesse instante. Vitória pelo sangue do Cordeiro, vitória pela palavra de Jesus Cristo, vitória pela fé, pela paciência, pelo amor de Deus, em nome de Jesus Cristo, nós te pedimos, ó Pai, e suplicamos todas estas bênçãos. Amém, Senhor. Amém. Aleluia, glória a Deus. Amém. Amém. Digamos todos, amém, Senhor. Amém, Deus vivo. Amém. Aleluias. Abençoe um ao outro. Abençoe um ao outro agora. Amém. Amém.

0: E assim, ouvintes, ouvimos mais uma palestra no tabernáculo da igreja que está em Goiânia, onde Deus está abençoando todos quantos creem na sua palavra para este dia. Que Deus possa enriquecer cada um na fé, na virtude, no seu conhecimento, na temperança, na paciência, na piedade e no amor fraternal. Que Ele possa cobrir a todos com a sombra do Altíssimo, aquela sombra que gerou o seu próprio Filho no ventre de Maria. Gere também o Filho em nossa vida, na vida da igreja, encorajando-a para se vencer todas as coisas. Somos mais do que vencedores por aquele que nos amou. E mais uma vez pedimos a Deus que nos enriqueça na fé, no seu amor, em nome do Senhor Jesus Cristo. Amém.
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0: Meio-dia e 57.
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1:58. 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
7: 2:04.

0: 2:17.
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0: 2:27.
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0: 2:32.

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0: 2:52.
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1: Ah, não.

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1: 3:19, uma boa tarde para vocês. Tudo passou por aqui, o som do Amado Batista, Borboleta Azul. Eu adoro essa. Ana Castela e o Guilherme Santiago, Sigo Sofrendo, rapaz. Deixe-me ver, no começo do bloco musical, tivemos por aqui, começamos muito bem com os meus ídolos da música sertaneja, mas é só o Zezé solo. É só o Zezé de Camargo, Irmão da Lua, Amigo das Estrelas, muito bem. Vitor e Léo e Milionário e José Rico, Estrada Vermelha, eu gosto dessa. E aí, me conta, como é que tá a vida? Como vocês estão? Tá todo mundo bem, graças a Deus. Hoje é 21 de agosto, sexta-feira, sextou, moçada, sextou com S de saudade, sextou com S de saúde. Hoje é dia da habitação, olha. Deixa eu abraçar os nossos amigos internautas. Ah, quem é que vem? Leandro e Leonardo Cama Fria.
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0: 3:24, Leandro e Leonardo Gama Fria. Quem é que vem agora? Ah, tá certo, vamos faturar. Vem aí mais um intervalo, não toque em seu rádio, é coisa rápida. Daqui a pouquinho já já nós volta, não sai daí não.
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1: 3:24.
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1: 3:32, uma boa tarde, agora tem o Renan e Raí, é sempre assim, eu adoro essa, depois tem Rick Renner, tem o Pichote, Nem de Graça, vem com nós.

0: 3h53, uma boa tarde para vocês, tudo passou por aqui, o som do Eduardo Costa, imagina eu, a voz do povo é a voz de Deus, rapaz, olha que coisa. Kalene Sampaio, sou eu, participação do Thiago Jonathan, Pisote, nem de graça. Cláudia Leite, Baldinho de Gelo. Já fazia algum tempo que eu não escutava essa. Quem é que vem? Quem é que está chegando? Ah, tá certo. Mais um intervalo após os nossos comerciais. Eu volto trazendo meia hora de sucessos aí com o seu artista favorito da semana.
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1: 3:54.
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1: 4:02, uma boa tarde para vocês. Tudo, a festa continua. E nesse momento nós iremos dar início, começar mais

rico. Enfim, olha, se eu vou falar aqui, ó, eu vou ficar o resto da tarde toda falando para vocês. E hoje nós temos especial com Léo Magalhães. Meia hora de sucessos aí com seu artista favorito da semana. Vamos começar o nosso especial de hoje. 4 e 3, boa tarde.

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2: 4:12. Uma boa tarde. Você tá ouvindo o especial com Léo Magalhães. Meia hora de sucessos com o seu artista favorito da semana.
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0: salva de palmas para o Wesley Salvador.
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Que é isso? Que coisa chique! 4:28, passou por aqui o som do Léo Magalhães, Leviana. Foram diversos sucessos aqui do cantor Léo Magalhães. Meia hora de sucessos com seu artista favorito da semana, rapaz. Mas olha, eu vou finalizando por aqui o nosso especial, mas não fique triste, a programação segue normalmente, tocando vários ritmos nesta tarde de sexta-feira. Semana que vem tem mais especial com seu artista favorito. Nossa.

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2: 4:29.
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1: 4:36, uma boa tarde. Agora tem Felipe Araújo, a mala é falsa. Participação do Henrique Juliano aqui, ó.

0: Obrigado, Felipe Araújo.
1: Valeu, Henrique Juliano.
0: Que Deus abençoe muito você, viu?
2: Prazer estar fazendo parte desse projeto, do seu sonho, tá, meu filho?
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tô bonito, nosso saudoso, pra você uma ótima tarde, boa sexta-feira pra todo mundo, 21 de agosto, rapaz, sexta-feira, tão esperada, chegou moçada, olha, S com saudade, aliás, S de sexta-feira, não é? Sextou com S de saudade, com S de Silvanei, com S de saúde, e assim vai. Olha, essa música é muito bonita, eu adoro ela, do Cristiano Araújo, de quem é a culpa? Minha que não é, você diz que a culpa não é sua, a culpa é minha? Não, minha também não é, eu não sei de quem é. Zé Felipe, ruim de coração, Sandro e Santiago, Pinica, eu, beija aí, menina, mas que coisa. Deixou aqui Dom Giro, mandou um forte abraço aos nossos amigos que aí estão nos ouvindo, a sintonizado em 98.5, a Dona Wanda, no povoado em Poeira, município de Posse, Goiás, alô, Dona Wanda. Jesus me olha, olha que coisa boa, a Sandra também tá aí sintonizada, acompanhando o programa, mandar um alô pra Branca, alô Branca, como é que você tá? Tudo bem com você? Boa sexta-feira pra todo mundo aí no povoado em Poeira, a toda a vizinhança, os amigos, colegas. Bom, eu tô indo nessa, agradecendo a cada um de vocês pela audiência, pelo rádio ligado, eu volto semana que vem, às 3 da tarde, vem aí Adelson Moura, tchau meu povo, bom final de semana.

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1: 4:52. 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
1: 4:59.
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4: Chegamos, meus amigos, e a partir de agora vamos comandar mais um programa Amado Batista para vocês. É, rapaz, a semana passou num vácuo, né, Charles Elp? Rápido demais, que é isso? Aliás, o tempo está passando numa velocidade tremenda, nunca vi. Bom dia, boa tarde, boa noite, povo brasileiro. Edelson Moura, Charles Elp, Franklin Russo. Estamos aqui para comandar mais um programa Amado Batista para vocês. E agora nós vamos já trazendo a primeira música de hoje. Estou só.

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1: Edelson Moura. Ô, gente amiga! Olá, meus ouvintes, vamos continuando na apresentação do programa do Amado Batista. Tá passando da hora de chamar os nossos ouvintes para poder falar com a gente. Eles gostam de participar, de pedir música. Tem gente aqui de todo lugar. Deixa eu escolher aqui a primeira mensagem.
2: Oi, Edelson, boa tarde.
1: Boa tarde,
2: boa noite.
1: Bom dia.
2: Eu tô aqui na escuta aqui do seu programa. Eu moro aqui em Santa Luzia do Tigre, sou a Sim. Morena, aqui da Rua Santarém.
1: Bacana, Morena.
2: Eu quero pedir uma música com o Amado Batista, era moça. Eu ofereço para o meu esposo, para o Daniel, para o Matheus e para você.
1: Obrigado.
2: Que é um grande locutor.
1: Obrigado,
2: amo
1: amiga.
2: A voz.
1: Obrigado.
2: Amo a voz da Zélia, gosto do Besterol. Muito, muito, muito. Fico ouvindo todas as tarde.
1: Sim.
2: E para todos que está na escuta do programa e para todos que trabalham com você.
1: Obrigado.
2: O programa de vocês.
1: Obrigado, obrigado, obrigado. Boa tarde, bom dia, boa noite. Minha amiga lá de Santa Luzia. Ela pediu e vai ouvir, Franklin Russo, Aeromoça.

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3: 5:11.

Construa uma nova personalidade. Você se constrói a todo instante. Para ter a personalidade amorosa e firme, incorpore a ela os valores permanentes. Quando você diz a palavra amiga ou faz o ato bom, a bondade se agrega a você. Se tem compaixão pelos outros, a compaixão se une a você. Se vê beleza à sua volta, a beleza se põe em você. Se olha o futuro com otimismo, o otimismo se estabelece dentro de você. Se tem fé em Deus, a divindade transparece em você. A sua personalidade mostra o que você vem fazendo de si mesmo. Já dizia o velho deitado. E vamos cantar, minha gente. É mais uma do Amado Batista. És meu amor.

0: Boa tarde, boa noite.
1: Boa tarde, boa noite.
0: Aqui é Gilvanda, eu falo da cidade de Ribeira do Pombal, Bahia. Eu ouço seu programa.
1: Sim.
0: Pela Cana Brava FM.
1: Que legal.
0: Programa do Amado Batista, não perca um só programa. Aqui
1: certo.
0: Passa a tarde. Das 4 às 5.
1: Que bom.
0: Amo todas as músicas dele.
1: Certo.
0: Sou fã incondicional do Amado Batista.
1: Olha que beleza.
0: Meu sonho era conhecê-lo pessoalmente. Olha, uma das músicas, todas são bonitas.
1: Sim.
0: Mas eu quero pedir uma que é especial, que
1: sim.
0: Eu amo. De paixão, que é separação.
1: Boa, boa.
0: Viu? Um abraço, Adelson Moura.
1: Outro amiga, obrigado, você é top nas galáxias, Gilvanda. Alô, Ribeira do Pombal. Vamos lá, tocando pra ela, Franklin Russo.

0: edição do programa Amado Batista. É audiência total em todo o Brasil. Vamos lá, meu povo. Vamos falar com Edelson Moura.
1: Bom dia, boa tarde, boa noite, Edelson Moura.
0: Bom dia, boa tarde, boa noite.
1: Fala, Leomar Carvalho, fala de Brasília.
0: Sim.
1: Sou seu ouvinte assíduo.
0: Ô, amigo.
1: Todo dia, seu programa. Aqui, ouço pela Rádio Corna.
0: Sim.
1: Pela Rádio Corna.
0: Certo.
1: De Brasília.
0: Certo, certo.
1: Das 6 às 7 horas. Sou o mais amado do Brasil.
0: Sim.
1: Gostaria de ouvir a música Princesa.
0: Certo.
1: Eu fiz pra todos gostar da música, só pra curtir.
0: Obrigado, meu amigo. Muito obrigado. Vamos tocar pra ele. Ele está em Brasília ouvindo Edelson Moura. Princesa.

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3: 5:25.
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5: Eu tô aqui de volta na apresentação do programa Amado Batista.
6: Boa tarde, Edelson Moura.
5: Boa tarde.
6: Pedi pra Cruz passar aí o som do Amado Batista, amigo.
5: Sim.
6: Quem ama não deixa de amar.
5: Quem ama.
6: Com a participação do Calypso.
5: Certo.
6: Hoje ali com as minhas amigas Cíntia, a Damiris, a Josi, a Samara, a Luana, a Jéssica. E para o meu primo Zé Paizinho, o Marinaldo Batista, o Paulo Pereira, o Elielos. E para todos vocês, um forte abraço, meu amigo Adelson.
5: Obrigado.
6: Vem de prédio, na Paraíba. Passa o som do Amado Batista. Quem ama não deixa de amar. Valeu.
5: Pois não. Valeu, valeu, obrigado. Vamos tocar sim. Quem ama não deixa de amar. Amado Batista com a

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1: Tem gente querendo falar nesse programa, Edelson Moura.
2: Boa tarde.
1: Bom dia, boa tarde.
2: Noite,
1: boa noite.
2: Eu sou sua ouvinte de muitos anos.
1: Sim.
2: Nunca deixei de lhe escutar.
1: Olha só.
2: Espero que você sempre seja essa pessoa que você é, em nome de Jesus.
1: Amém.
2: Amo a sua música, principalmente o milagre aconteceu na minha vida.
1: Olha que beleza.
2: E esta música, ela me toca tanta coisa que só Deus sabe.
1: Sim.
2: Deus abençoe.
1: Então, amém.
2: Bom dia.
1: Bom dia, boa tarde, boa noite. Certo, amiga. Obrigado, viu? Obrigado, deu pra entender, sim. Enedina. Oh, coisa boa, Enedina. Vou mandar pra você aqui uma música legal. Daqui a pouco o Edelson Moura vai cantar na hora do quebra-galho. Não quero falar com ela. Toque aí, Franklin Russo.

0: Que programa, Amado Batista, o mais amado do Brasil.
1: Bom dia, boa tarde, boa noite, Adelson Moura.
0: Bom dia, boa tarde, boa noite.
1: Eu já mandei duas mensagens. Ninguém ouviu a minha mensagem.
0: Tô ouvindo agora.
1: Gostaria muito que você ouvisse a minha mensagem.
0: Sim.
1: Tocasse pra mim a música do Amado Batista, Quarto Negro.
0: Certo, certo.
1: Pela rádio Corno FM, sim, aqui de Brasília.
0: Certo.
1: Transmite no horário do seu programa, transmite no horário das 6 às 7 da manhã. Vocês só todos gostar da música, só pra curtir.
0: Certo.
1: Um abraço.
0: Pronto, agora suas mensagens chegaram. Tô atendendo você aqui, né? Meu querido ouvinte de Brasília. Ele pediu, vai ouvir mais uma. Quarto.

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4: 5:39.

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E agora Amado Batista canta Fagulhas de Amor.

0: Estou de volta. Vamos continuar tocando aqui os grandes sucessos do Amado Batista.
1: Bom dia, Delson Moura.
0: Bom dia, bom dia.
1: É a Maria Rita da comunidade da Ipueira.
0: Oi, Maria Rita.
1: Torre FM.
0: Sim.
1: De Francisco Badaró.
0: Oh, que beleza.
1: Se for possível, roda uma música pra mim.
0: Roda.
1: Do Amado Batista.
0: Sim, claro.
1: Ofereço pra minhas amigas e pra... quem gostar da música.
0: Certo.
1: Valeu, Edelson Moura.
0: Uma Valeu.
1: Boa tarde pra você. Gosto muito de ouvir seu programa, Edelson Moura.
0: Que
1: Não
0: bom.
1: Não perco seu programa nem um dia, Edelson.
0: Ô, amiga, obrigado. Ouvimos aí a voz da Rita. É mineira. Todo mineiro é gente boa, né, gente? Gracinha. Então... vamos tocar pra ela aqui uma música bonita. Quero namorar.

Vamos trazer agora para vocês a Hora do Quebra-Galho. Tem uma música que eu gosto muito, é uma música religiosa, chama-se Vinde Espírito Santo. Feliz é aquele que recebe o Espírito Santo. Eita coisa boa! Vinde Espírito Santo. Cante aí, Edelson Moura.

0: do programa, mais um programa Amado Batista. Obrigado a todos, obrigado a você que teve a paciência de ficar esta uma hora ouvindo a gente. E até o nosso novo encontro, se Deus quiser, por aqui mesmo, por essa mesma emissora. Tchau, Brasil!
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1: 5:53.
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9: 6:01.

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0: Ai, essa brincadeira aqui.
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0: 8-1.
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0: 7h36.
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